0: 164 milhões de reais.
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tocar esta música, que eu não sei que vou fazer agora, para um, ou para mim, e para mim, é o maior baterista do mundo. Vou dedicar essa música e a minha voz vai ficar no disco para o meu grande irmão de som, que está aqui comigo, tomando uma cervejinha, que é o grande compositor e músico e baterista, Neném.

0: Vocês não sabem, mas o Chico Buarque é o meu verdadeiro pai.
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